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4: 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São 2 horas no coração do Alentejo. 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

0: 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São 3 horas. No coração do Alentejo.
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mulheres são a coisa mais bonita do mundo. São o pulso eterno, o início de tudo. E por isso devemos amá-las.

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3: 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São 4 horas. 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
3: 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São 5 horas. 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
3: 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São 6 horas. 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

0: 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São 7 horas. 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

0: 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São 8 horas. 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
4: 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São 9 horas. 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
2: 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São 10 horas. 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
3: 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São 11 horas. 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

0: Muito bom dia a todos os ouvintes da Rádio Vidigueira. Sejam bem-vindos a mais um programa Terras de Pão, Gentes de Paz, um programa de informação da responsabilidade da Câmara Municipal de Vidigueira, que lhe faz companhia aqui neste horário, todas as quintas-feiras, neste horário, entre as 11 e 1h30. Vamos hoje ter várias convidadas neste programa, no âmbito das marchas do Conselho de Vidigueira. Isto também a propósito dos vários arraiais em que têm participado e culmina no próximo sábado com o Arraial de São João aqui na Vidigueira. Vamos falar sobre o trabalho, a dedicação e a paixão que estão por detrás destas marchas do Conselho de Vidigueira. Estão aqui presentes em estúdio a Marcha Vila dos Gamas de Vidigueira, como representante Verónica Galvão, a Marcha Terras de Pão, Gentes de Paz, como representante Ana Farinha, uma marcha também da Vidigueira, a Marcha da Freguesia de Selmes, como representante Alice Capito, e a Marcha de São Cocofate de Vila de Frades, como representante Tatiana Rebelo. Por motivos profissionais não é possível estar aqui nenhum elemento da marcha da freguesia de Pedrógão do Alentejo. Vamos também falar desta marcha em termos de descrição mais à frente, mas para já são estas as convidadas deste programa de hoje, Terras de Pão, Gentes de Paz. Antes de mais, um agradecimento a todas pela disponibilidade e pela presença hoje aqui neste programa, e avançamos já com a primeira questão, e tem a ver com a apresentação, um resumo de cada marcha, como surgiu, quando surgiu, quantos elementos se integram, idades, distribuição feminina e masculina, o tema escolhido para este ano e a inspiração. Iniciamos pelo meu lado esquerdo, não nos estão a ver, mas é mais fácil em termos de procedimento, assim, começo pelo meu lado esquerdo e pela marcha de São Cocofate, de Vila de Frades. Bom dia.
1: Bom dia, antes de mais, bom dia a todos os ouvintes, bom dia às minhas colegas, às marchas. A marcha de São Cocofate surgiu em 2007 e ao longo dos anos tem sido um símbolo de convívio e de preservação da cultura popular da nossa freguesia. Nós temos marchantes que marcham desde o início, onde elas começaram com uma t-shirt apenas da junta de freguesia e uma saia vermelha e o avental amarelo. Este ano contamos com 55 marchantes, têm idades compreendidas entre os 9 meses e os 70 anos, que é o nosso padrinho. O nosso grupo é constituído por 42 participantes femininas e 13 participantes masculinos. O tema escolhido para este ano foi o Mercado Municipal de Vila de Frades como o coração da vila, e este tema surgiu por procurarmos valorizar a nossa identidade, as nossas raízes e aquilo que melhor representa a nossa freguesia. Neste sentido, o nosso mercado, como nós costumamos dizer, é mais do que um espaço de comércio, é o local onde a vila se encontra todos os dias, é um espaço de encontros, de tradições, de memórias e histórias, e nós dizemos que o nosso mercado é mesmo o verdadeiro coração de Vila de Frades.
0: Marcha Terras de Pão, Gentes de Paz.
2: Ora então, muito bom dia a todos os ouvintes da Rádio Vidigueira, bom dia a todas as marchas aqui presentes e bom dia à Ruth, que está aqui connosco também. Portanto, a marcha Terras de Pão, Gentes de Paz nasceu também em 2013 e teve a sua primeira apresentação integrada no Arraial de São João. Fazer aqui um pequeno parênteses e dizer que nesse ano o nosso trabalho foi tão árduo que só conseguimos mesmo sair nesse dia, porque nós é que confeccionámos as nossas roupas. Portanto, o nome da marcha é inspirado também numa expressão que retrata as características aqui marcantes da nossa terra, portanto o pão, que simboliza aqui a tradição agrícola no nosso concelho, e as gentes de paz, que representam também aqui o espírito acolhedor e solidário da população vidigueirense. Portanto, ao longo dos anos a marcha tem vindo a crescer, não é? Graças aqui ao empenho e à devoção dos nossos marchantes, das nossas costureiras, dos nossos músicos, dos nossos, neste caso, do núcleo duro, como ele costuma chamar, porque acaba por ser aqui este núcleo que acaba por empurrar esta marcha ao longo dos anos. Este ano a marcha conta com 53 elementos, 28 mulheres, 25 homens, onde 18 deles são crianças. Este ano o nosso tema foi uma homenagem ao Manuel Carvalho, o nosso artista plástico de Vidigueira, que tem sido uma pessoa que ao longo dos anos nos tem ajudado em toda a parte cenográfica da nossa marcha, e então achamos que seria mais do que merecida esta homenagem pelo seu trabalho e dedicação ao longo destes anos, de forma voluntária e com gosto. E é importante reconhecer o trabalho destas pessoas que de uma forma voluntária que nos ajudam ao longo dos anos, portanto, e a contribuírem também para a nossa comunidade, para o trabalho que é feito. Portanto, há que valorizar quem se empenha e quem gosta de contribuir para a nossa sociedade. Portanto, mais do que um grupo de marchas, isto tornou-se um projeto que envolve a comunidade. Envolvemos várias gerações, envolvemos desde os mais novos aos mais velhos. Portanto, temos pessoas que já nos acompanham desde o início, e estamos a falar em 13 anos de existência da nossa marcha. Portanto, mais do que um símbolo de festa, isto acaba por ser aqui um grande momento de convívio e ao fim e ao cabo boa disposição aqui entre os nossos marchantes, que ao fim e ao cabo é aquilo que se pretende.
0: Segue-se a marcha da Freguesia de Selmes.
3: Ora, antes de mais, muito bom dia aos ouvintes, bom dia a todos os que estão aqui presentes no estúdio. Em termos da marcha da Freguesia de Selmes, a primeira vez que foi feita a marcha também foi em 2007. Foi com alguns fatos que já haviam de uma senhora, de uma terra de uma senhora lá de Selmes. Entretanto, tivemos aqui um período sem ver marchas, e começou realmente mais a sério em 2013. Este ano contamos com 24 elementos, com idades compreendidas entre os 5 e os 74 anos. Temos 6 do sexo masculino e 18 feminino. O tema escolhido foi as lavandeiras, um tema que já havia sido escolhido noutros anos, mas entretanto um desses anos não foi possível se realizar a marcha, e então ficámos com o tema que já havia sido discutido entre todos. O tema vem da ligação à história das lavandeiras por causa da ponte de Romana de Selmes, pelos lagos e pela bica em Alcaria da Serra. As senhoras antigamente iam lavar a roupa, foi forma de homenagear essa parte da nossa história e honrar o trabalho digno que é ser dona de casa.
0: Marcha Vila dos Gamas, de Vidigueira.
4: Olá, bom dia. Bom dia a todos os presentes, bom dia aos nossos ouvintes. Então, a Marcha Vila dos Gamas surgiu da junção e da ideia e a criatividade de um grupo de amigas. Surgiu em 2013. E a partir daí tem vindo quase ininterruptamente trabalhando ao longo destes 13 anos. Somos uma marcha maioritariamente jovem, que este ano contamos com 33 elementos, desde um ano aos 83, e temos 4 homens e 29 mulheres. O nosso tema este ano é o mercado. Também, curiosamente, deixar aqui uma nota, porque há pessoas que nos perguntam. Nós efetivamente temos uma relação muito boa com o Marcha de Vila de Frades e somos muito parceiros, mas soubemos do tema um do outro pai 15 dias antes de sairmos, portanto não foi combinado, foi mesmo uma coincidência engraçada, mas não nos combinámos. O nosso mercado aqui da Vidigueira, tivemos a ideia de fazer este tema não só porque achamos que é um marco da nossa terra e um ponto de encontro entre várias pessoas aos sábados de manhã, não é? E também essa vontade surgiu para homenagear também as pessoas que lá trabalham e que tentam manter aquela tradição viva há tantos anos. E daí a nossa ideia de trabalhar este tema. Portanto, nós, enquanto marcha, funcionamos há 13 anos, tal como outras marchas. Temos elementos que estão connosco desde o início, eu sou uma delas, e por isso espero que gostem de nós este ano. Nós estamos muito entusiasmados este ano também, e estamos também muito felizes porque está a chegar o nosso arraial, e nós, principalmente marchas da Vidigueira, né? Tal como a marcha de Selmes sente quando é Selmes, Vila de Frades sente quando é Vila de Frades, mas nós, marchas da Vidigueira, sentimos muito este dia.
2: É a nossa avenida.
4: Exatamente, é a nossa avenida da liberdade.
0: Em relação à marcha da freguesia de Pedrógão, que por motivos profissionais, conforme referi, não pode estar nenhum representante hoje aqui presente, não, gostaríamos também de deixar aqui uma menção.

0: A Marcha da Freguesia de Pedrógão do Alentejo presta homenagem às raízes e tradições que moldaram a identidade das gentes de Pedrógão e Marmelar. Inspirada no cotidiano de outros tempos, recorda o trabalho árduo no campo, a devoção religiosa, o convívio nas tabernas e a força do canto alentejano, elementos que marcaram gerações e que continuam vivos na memória coletiva. Com as cores vermelho, amarelo, azul e branco, esta marcha celebra o orgulho, a união e o património cultural de uma terra profundamente alentejana. Composta por 40 marchantes, maioritariamente mulheres, e contando também com a participação de várias crianças, dos 6 meses aos 10 anos de idade, a marcha reflete o envolvimento das pessoas da freguesia. Entre os mais novos e os mais experientes, esta é uma celebração da união, do orgulho nas raízes e da transmissão das tradições às novas gerações. A letra da música evoca as memórias, os ofícios e as tradições de outros tempos, prestando homenagem às gentes que ajudaram a construir a identidade da freguesia. Merece igualmente destaque o valioso contributo das costureiras, que com dedicação e muitas horas de trabalho deram forma aos trajes da marcha, transformando tecido, criatividade e saber em fatos que enaltecem a beleza e a autenticidade desta celebração. Esta é a marcha da freguesia de Pedrógão do Alentejo. Continuamos a conversa aqui em estúdio com as marchas aqui presentes e lançava uma segunda questão: que importância atribuem às marchas enquanto expressão cultural do concelho e também ao envolvimento da comunidade local, e que percepção têm da importância e do significado de fazer parte desta iniciativa Marcha de São Cloquefato e Vila de Frades?
1: Para nós, as marchas populares têm uma enorme importância enquanto expressão cultural do nosso concelho, porque ajudam a preservar as tradições e a fortalecer o sentimento de identidade e de pertença à nossa terra. Além disso, as marchas unem pessoas de diferentes idades, como já referiram, e experiências que, ao longo de alguns meses, partilham momentos, trabalham em conjunto, tudo com um objetivo comum. Para alguns dos nossos elementos que participam há vários anos, a marcha já faz parte da sua vida, é um compromisso que assumem com orgulho, mas também uma oportunidade que eles têm de convívio. Todos os anos há aquele entusiasmo de voltarmos a ir aos ensaios, estarem todos juntos àquela hora, a ansiedade de como é que serão as roupas, como é que será a música. Portanto, fazer parte desta iniciativa é, acima de tudo, uma honra e é uma grande responsabilidade. Nós sentimos que estamos a contribuir para manter viva uma tradição que é muito querida pela população do concelho da Vidigueira no geral e continua a reunir a freguesia em torno das nossas raízes.
0: Marcha Terras de Pão, Gentes de Paz, de Vidigueira.
2: Portanto, para nós também as marchas têm uma importância cultural muito grande, porque acabam por valorizar, como a Tatiana também disse, as nossas tradições e também a nossa identidade, porque aqui de uma forma geral tentamos manter a história do nosso concelho viva, onde vamos buscar os nossos costumes, as nossas raízes, a nossa história ao fim e ao cabo. Portanto, a sua importância vai muito mais para além também da parte cultural. Acaba por ser um projeto comunitário onde as pessoas se reúnem de diversas idades, como já foi também referido, e há aqui este momento de convívio e acima de tudo é isto também que acaba por nos mover, este convívio e esta amizade que também se vai sentindo, e as pessoas sentem que fazem parte de um projeto. Este projeto é seu, as pessoas encaram-no como tal e toda a gente gosta que o seu projeto, que o seu trabalho seja visto, seja reconhecido. Portanto, para quem também faz parte da Marcha Terras de Pão, Gentes de Paz, especialmente aqueles que integram já há muito ano, este significado acaba por ser muito especial. Não se restringe apenas a vestir um fato e a desfilar, mas sim acaba por ser um orgulho do seu trabalho e também algo maior que acabamos por sentir naqueles momentos. Portanto, muitos dos nossos marchantes acompanham este projeto já há vários anos, né? E ele tem sido escrito passo a passo. Isto, cada ano que passa, nós vamos sentindo um valorizar do nosso trabalho, do nosso empenho, e acabamos sempre por, ano após ano, de ganhar aqui um novo fôlego para o ano que vem a seguir. Portanto, para além, e voltando atrás à pergunta, a marcha Terras de Pão, Gentes de Paz é um exemplo

0: de cultura que acaba por unir a comunidade e fortalecer aqui a identidade local e a criar aqui memórias que acabam por ficar para sempre.
1: Marcha da Freguesia de Selmes.
2: Ora, mais ou menos vai tudo ao encontro umas coisas das outras, não é? Portanto, as marchas são uma manifestação da nossa cultura, tradição e história. Sendo que todos os anos, todas as marchas escolhem temas e elementos que são fiéis a quem são, à sua identidade e qual é o papel que têm na comunidade, principalmente aqui na nossa concelhia. As marchas no nosso concelho têm-se vindo a destacar cada vez mais. Acho que há mais aderência todos os anos, e é uma forma também da comunidade se unir. Eu sinto que não é apenas a marcha em si, mas quando nós nos encontramos nas saídas, as marchas umas com as outras, acho que há um carinho, há um sorriso. E acho que também é uma forma de ensinarmos aos mais novos, à juventude, o porquê dos nossos temas, e eles vão aprendendo histórias nossas todos os anos.
1: Marcha Vila dos Gamas, de Vidigueira.
3: Pronto, para nós a marcha é uma forma, acaba por ser uma forma de nos juntarmos, de criar experiências e vivências enquanto comunidade e partilhar com várias gerações. É muito engraçado acabarmos por ver aquela dinâmica e os laços que se criam entre crianças e às vezes adultos que não são do núcleo deles, mas que acabam por relacionar-se através das marchas, e é uma relação que fica e que é reforçada ao longo dos anos. E neste momento já sentimos um bocadinho como se a marcha fosse quase como um clube de futebol. Ou seja, nós somos os adeptos, somos os jogadores, somos os dirigentes. Aqueles que lá estão há mais anos, então nós fazemos um bocadinho de tudo. Ou seja, nós acabamos por querer muito a marcha todos os anos. Eu tenho a certeza que o mesmo se passa com elas, que é todos os anos nós dizemos que, não, que é o último ano. Nunca é. Portanto, para um ano vai haver a mesma. Mas porque isto acaba por ser um esforço que não é, portanto, não é pessoal, é um esforço de equipa que há muito pouca gente que o conhece, há muito pouca gente que o valoriza e há muito pouca gente que sabe o que é tirarmos às vezes 2 meses ou 3 ou 4 meses ou 5, às vezes, porque a preparação dos fatos, essas coisas começam muito tempo antes de um ensaio, de um primeiro ensaio. Portanto, esta valorização e este espírito de equipa tem de existir para as marchas conseguirem surgir, e como tal, eu, como eu digo, a marcha já costuma fazer parte do nosso plano anual. Nós sabemos que naqueles meses vamos estar dedicados àquilo. E, efetivamente, o junho é o culminar disso, que é todos os fins de semana ou durante a semana sabemos que existem muitas saídas. Principalmente, depois o que é que acontece? Começamos a envolver as famílias, que é para conseguirmos, de alguma forma, ter mais partilha entre todos. E depois é engraçado, porque mesmo... também acontece com as outras marchas, com certeza, que é mesmo os elementos que deixam de fazer parte da marcha por diversos motivos, né? Porque vão estar para fora, porque as vidas chegam, né? Eles vão saindo, mas nunca deixam de sentir que a marcha é sua. E têm sempre aquela, e principalmente agora no Arraial da Vidigueira, com as nossas, né, da Vidigueira, acabam por ficar um bocadinho nostálgicos porque um dia eles já lá tiveram. E eu acho que esse espírito é muito, muito engraçado.
1: Lançou-me outra questão, é como é que é o processo de organização e preparação da marcha que culmina na sua apresentação e nas diversas atuações que fazem ao longo deste mês de junho, sobretudo, e quais são os maiores desafios em todo este processo? Marcha Fato Vila Trades.
4: A preparação da marcha é um processo que envolve muito trabalho, dedicação ao longo de vários meses. Nós começamos bem cedo a pensar na escolha do tema, tal como a Verónica referiu, isto de um ano para o outro. Nós estamos a terminar um e já estamos a pensar, então o tema para o ano vai ser X. Depois da escolha do tema, vamos para a escolha dos figurinos e a confecção dos fatos. Nós começamos a escolher tecidos por volta de dezembro, janeiro, só para terem uma ideia. Depois começa a confecção dos fatos. Nós temos apenas uma costureira, que é ela que elabora todos os fatos. É a senhora Maria dos Anjos, a quem agradecemos desde já, porque não é fácil aceder aos nossos pedidos, às nossas... é complicado. E depois dos figurinos escolhidos, começa então a elaboração da letra e da música de acordo com o tema, para que depois eu e a Nádia, que cantamos pela marcha, consigamos ir gravar para quando chegar ao dia do primeiro ensaio eles já terem a música para conseguirem ensaiar. Relativamente aos ensaios, eles são uma parte fundamental deste percurso e é mesmo a parte que exige um maior compromisso e disponibilidade de todos os participantes. Nós este ano começamos a ensaiar no final de março, começamos

0: Vamos ensaiar duas vezes por semana e depois vamos intensificando. Eles já sabem, o mês de maio é para esquecer. Penso que os maiores desafios sejam mesmo conciliar a vida profissional e a vida pessoal com todos estes horários dos ensaios e garantir que tudo está pronto atempadamente para que consigamos sair à rua no dia que estipulamos. E depois é superar os imprevistos que surgem ao longo destas etapas, que também surge sempre alguma coisa e temos que dar a voltinha por cima porque a marcha tem que sair à rua.
1: Marcha Terras Pungentes de Paz.
2: Pronto, isto é assim, é um desafio muito grande. Isto é um projeto que tem vindo a ganhar aqui uma dimensão que neste momento nós trabalhamos o ano inteiro para as marchas. E não é um trabalho que seja visível, mas é um trabalho... Que decorre durante todo o ano, portanto, e como a Nádia disse, e bem,
3: Tatiana,
2: já estou a batizar, ela falou na Nádia, como a Tatiana disse, e bem, nós quando terminamos, pelo menos comigo tem acontecido assim, quando nós terminamos a marcha, já temos o tema para o ano a seguir. Embora durante os ensaios a gente diga sempre, este é o último ano. Para o ano já não há marcha, porque é aí que vão surgindo também os maiores desafios e não é fácil superá-los, e então é aí que nós por vezes pensamos que poderá ser o último ano, mas com a lufada de ar fresco que acaba por ser todas estas saídas que nos dão aquele calor e aquele orgulho que nos dão força para nós continuarmos mais um ano. Portanto, começamos logo desde janeiro, como a Tatiana disse também, a programar desde de roupas, desde tecidos, costureiras, música, cantores, toda a parte de adereços, logística, portanto, e outro fator muito importante é também a parte financeira, porque nós somos um grupo de pessoas que se juntou e que quer levar a cabo esta marcha, não é? Este trabalho, não quer deixar cair por terra, mas é cada vez mais desafiante. Nós fazemos durante todo o ano, fazemos rifas, fazemos atividades, portanto temos também apoios do comércio local, temos apoios de pessoas particulares também que fazem questão e gostam de nos ajudar, a parte do município, que também é muito importante, a parte da junta de freguesia. Portanto, não posso deixar também daqui de agradecer a eles todos, porque é um trabalho muito importante, é uma ajuda muito importante. Portanto, é um desafio mesmo, o trabalho todo da marcha acaba por ser muito, muito desafiante, e o maior desafio também acaba por, sem dúvida, conciliar todo este trabalho com a vida pessoal, não só a minha, mas também de todos os marchantes, porque acaba por ser um mês de abril, maio e junho dedicado muito à marcha e a disponibilizar o tempo para ensaios, para organização de toda a logística para as nossas saídas. Portanto, acaba por ser aqui muito, muito desafiante. Mas, no final, o contributo que aliás, aquilo que nós recebemos pelo nosso esforço, supera isso tudo.
1: Marcha da Freguesia de Selmes.
4: Ora, pronto. Este ano foi o primeiro ano que eu fiz parte da organização da Marcha de Selmes, e não é só a parte da organização da marcha, da música, ensaios, roupas, adereços, é também organizar entre todos e fazer com que os marchantes percebam a ideia e a visão que a gente tem. E pronto, penso que nas outras marchas também aconteça que às vezes a maneira como nós falamos nem sempre chega lá, e muitos ensaios ficam pelo meio, porque a visão que a gente tem não

0: chega ao receptor. Pronto, ou seja, é uma organização de muita coisa, e sim, começa bastante cedo. Aqui falar um bocadinho da nossa marcha. As cores que dominam a nossa marcha este ano são o laranja, o roxo e o verde, e são cores, fomos para cores disputadas e queimadas, porque pronto, o tema, sendo as lavadeiras, vai buscar um pouco à altura em que as pessoas usavam a mesma roupa quase durante uma semana, né? E a roupa fica mesmo desbotada, fica queimada do sol, e portanto que não há tanto brilho como uma marcha normalmente. A gente pensa em marcha, a gente pensa em brilho, pensa em cores vivas, né? E pronto, na parte da confecção dos fatos, contamos mais um ano com o Narciso Amar, e como elementos decorativos e que fazem parte do nosso teatro inicial da marcha, temos a Ponte Romana de Selmos e a Bica da Alcaria, que foi os aspectos que fomos buscar para o tema. O maior desafio que eu sinto é que a juventude participe com vontade e sentido de responsabilidade, principalmente os rapazes, que sentimos a falta de iniciativa dos mesmos. Também talvez por não existir homens que os motivem e encorajem.
1: Marcha Vila dos Gamas?
2: Pronto, é assim, a marcha funciona, esta organização da marcha funciona, obviamente, como em todas as marchas, funciona a equipa, né? Se não for uma equipa que exista por trás, porque efetivamente são sempre muitos marchantes e que têm o seu papel fundamental na marcha, mas tem de existir uma equipa por trás que coordena e que, como eu costumo dizer, que é o cérebro que faz a máquina andar. Portanto, nós dividimos, acabamos por dividir funções, cada um tem a sua função específica, a minha neste caso é coreografar, e depois os desafios para mim, para além de todos aqueles que as minhas colegas já falaram, os desafios para mim, os principais, são as pessoas, é a gestão, e o culminar de todas as ideias e todas as opiniões e todas aquelas formas de pensar, culminar isso tudo num só projeto, que tenha pernas para andar e que seja o produto final da marcha em si.
1: Passamos a uma outra questão. Para além dos marchantes, quem é que está envolvido na organização e na logística necessárias para a concretização do vosso trabalho, e com que apoios contam, designadamente institucionais, para fazer face aos custos associados à vossa marcha? Marcha de São Corrofato, Vila de Frades.
3: Para além do apoio que temos da parte da Câmara Municipal e também da nossa Junta de Freguesia e dos nossos marchantes, que são sem dúvida a peça fundamental, nós contamos com um conjunto de pessoas que contribuem para que esta marcha seja possível sair à rua. É o nosso staff. O nosso staff ajuda-nos imenso nos bastidores e o contributo deles é mesmo indispensável. Nós somos-lhes muito gratos. E o sucesso da marcha só é possível de acordo com este resultado, que é do esforço coletivo, e nós agradecemos imenso. Não posso não falar nos nossos marchantes, que os nossos marchantes estão sempre lá, são incansáveis, eles ouvem tudo, acolhem todos os nossos pedidos de, como eles dizem, os passos complicados, estão sempre disponíveis e querem sempre mostrar mais e melhor. São eles que dão o corpo a este projeto e é sem dúvida de louvar a participação e a integração deles. Eles saem às atuações sem voz e no dia a seguir lá estão prontos para mais uma vez gritar, e é excelente vê-los com este ânimo. A par disso, nós contamos com aquele grupo, nós fazemos um núcleo que é responsável pelo design dos adereços, de acordo com os nossos pedidos. Todos os dias, depois do trabalho, depois do ensaio, lá vamos nós para o nosso armazém tratar tudo. Portanto, é mesmo um trabalho incansável por parte de bastantes elementos.
1: Marcha Terras de Pão, Gentes de Paz.
4: Portanto, é assim, a marcha, para além daquilo tudo que é visível, há um trabalho que não é tão visível, mas é tão ou mais importante do que as pessoas que estão a marchar. Portanto, todo o staff tem aqui um papel importantíssimo, e a todos eles deixo aqui também o meu agradecimento, porque enquanto nós estamos ali preparadinhos para dançar, eles andam carregando e descarregando coisas e vão buscar uma coisa que faltou e vão, portanto, fazer tudo aquilo que seja necessário para o nosso espetáculo. Portanto, a todos eles aqui o nosso muito obrigado, e é um obrigado mesmo de coração, porque é um trabalho por vezes difícil, e que tem muito que se lhe diga. Portanto, aqui o nosso agradecimento muito especial. Portanto, e para além de todo este trabalho deste staff, também aqueles que nos transportam os nossos materiais de uma forma gratuita, que também acaba por ser aqui uma ajuda importante para nós, e portanto a eles também o nosso obrigado. Portanto, ao município de Vidigueira, que também nos ajuda, e à Junta de Freguesia, são duas entidades que acabam por ter aqui um peso muito importante para nós, com o seu contributo. Para além deles, todos os colaboradores do comércio local, que acabam também aqui por contribuir. Portanto, isto é um trabalho que tem que ser feito em equipa, e só com todos eles é que nós conseguimos fazer face àquilo que são as nossas necessidades.
1: Marcha da Freguesia de Celmes.
0: Para conseguirmos concretizar a marcha, a marcha faz parte da Junta de Freguesia de Celmes, mas apenas a Junta de Freguesia de Celmes fica um peso assim um bocadinho puxado. E então contamos com a ajuda da Câmara Municipal da Vidigueira, com a APSA e a Geração S. Também com os marchantes, que todo o cenário, todas as decorações, são os marchantes que fazem normalmente, e pronto, em termos de deslocação para as saídas, também contamos com os nossos trabalhadores também.
1: Marcha Vila dos Gamas.
2: Pronto, tal como todas as outras marchas, a nossa marcha não vive sem o staff. Né? Não vive, nenhuma marcha vive sem staff, sem pessoas atrás que carregam, que posicionam, que estão disponíveis. Portanto, ao nosso staff, muito obrigado. Também agradecer, um agradecimento especial a uma pessoa que faz isto desde que a marcha começou, que é a Caetana. Para ela, e tenho a certeza que de todos os marchantes, não só o meu, mas de todos os marchantes, um grande beijinho e um grande obrigado por toda a dedicação, por todas as lágrimas e por todos os gritos que ela nos dá ao longo deste tempo todo. E também a dizer que a nossa marcha vive também dos apoios, não só dos marchantes, como é óbvio, cada marchante tem a sua contribuição, mas vive, sem dúvida, dos apoios da Câmara Municipal da Vidigueira, da Junta de Freguesia e de alguns patrocinadores de comércio local que acabam por nos ajudar. Portanto, esta é a base para a nossa marcha poder sair à rua.
1: Passamos a uma outra questão, e que é a seguinte: o que é que de mais especial tem marcado todo este processo de preparação e atuação da vossa marcha? Marcha de São Cucufato, Vila de Frades?
3: Sim. O mais especial de todo este processo, para mim, acho que é, sem dúvida, o espírito que se cria entre todos os marchantes. Ao longo dos ensaios, nós partilhamos momentos de entreajuda, de convívio, e isso acaba por fortalecer os laços entre o grupo. No final, o que levamos connosco são as experiências e as amizades que criamos. Neste processo, temos a oportunidade de conhecer pessoas novas, criamos amizades que muitas vezes ficam para além da época das marchas, e em cada sítio que vamos, encontramos grupos diferentes e partilhamos sempre essas experiências. Além disso, é também muito gratificante ver o interesse das pessoas pelo nosso trabalho. Nos locais por onde temos passado, há sempre quem nos pergunte de que terra é que somos, querem saber mais sobre a nossa marcha, e nós sentimos um enorme orgulho em responder e em representar o nosso concelho, levando o nome da nossa terra a diferentes públicos.
1: Marcha Terras de Pão, Gentes de Paz.
4: Portanto, nós acabamos por criar aqui uma amizade muito grande entre os nossos marchantes. Acaba por ser aqui momentos de convívio, de partilha, de algum sofrimento, de alguma angústia, de muito trabalho. Mas, como já disse há pouco, isto tudo esvanece quando nós saímos e sentimos o carinho das pessoas e vemos o reconhecimento do nosso trabalho. E é nesses momentos que sentimos que estamos a trabalhar num bom caminho, estamos a percorrer um bom caminho e isso fortalece também aqui os nossos laços, fortalece aqui a nossa entreajuda e criam-se laços muito, muito importantes. E para além disso tudo, é o representarmos também a Vidigueira, que tal como a Tatiana disse, representarmos a Vidigueira em outros municípios, em outras localidades, e sentirmos o nosso trabalho reconhecido, o nosso trabalho aplaudido, e é isso que acaba por nos motivar ano após ano.
1: Freguesia, Marcha da Freguesia de Selmes.
0: Este ano o nosso principal objetivo é divertirmo-nos. Apesar de termos tido alguns ensaios rigorosos, não podem faltar, né? O ponto focal, o nosso ponto focal foi mesmo sair à rua com alegria e que todos se divirtam. Para isso acho que todos os marchantes fizeram um ótimo trabalho para que todos se sintam à vontade, mesmo os mais pequeninos, dentro e fora dos ensaios, um espaço onde pudessem colocar questões e sugerir ideias de forma livre. E é uma conexão que fica viva mesmo fora do contexto das marchas.
1: Marcha Vila dos Gamas.
2: Pronto, para nós o melhor deste processo todo é sem dúvida as pessoas, e tal como elas falaram, é a relação em que se cria umas com as outras, acaba por ser um companheirismo muito grande, porque estamos ali todos para o mesmo, a verdade é esta, e que nada daquilo e nada daquela atuação se faz sozinha, nós dependemos uns dos outros para que as coisas corram bem, portanto acabamos por estar dependentes, e é uma dependência muito, muito engraçada e muito gira de gerir. E sem dúvida são as vivências que se criam. Cada vez que vamos a uma saída, trazemos uma história para contar, e tenho a certeza que qualquer uma delas consegue contar uma história de há 10 anos atrás, que aconteceu, ou porque um caiu, ou porque se enganou, ou porque aquilo. Nós temos uma, por acaso, muito engraçada em Selmes, que derrubámos o arraial com as caravelas, das bandeiras, derrubámos aquilo tudo. Mas, portanto, há sempre histórias e há sempre coisas que ficam e que nós vamos passando àqueles que vão entrando, e que, acaba, que cada vez que saímos a algum lado diferente, ou algum sítio longe daqui, acabamos por sentir também, como elas falaram, aquele reconhecimento e aquele carinho e aquele quase que orgulho, né? Não é quase, é mesmo um orgulho de carregar o nome da Vidigueira para fora daqui e sentir que, então vocês são de onde? Nós somos da Vidigueira. E isso para nós é espetacular. E como digo todos os anos isto, digo aos meus marchantes e digo a qualquer pessoa, nós na Vidigueira, freguesia da Vidigueira, por acaso este ano temos duas marchas, que já tivemos três, né? Este ano são duas marchas, mas quando nós vamos lá fora, ninguém sabe qual é a marcha. Portanto, quando nós vamos lá fora, é a marcha da Vidigueira, tanto aquela que eu represento como aquela que a Ana Maria representa. Portanto, nós lá fora estamos a representar a mesma coisa, estamos a representar a mesma freguesia. E isso é super gratificante, e sentir esse reconhecimento de essa representação, de representarmos, né? No fundo, aquilo que trabalhamos ao longo destes meses todos, é para mim a melhor parte do bolo.
1: Para terminarmos esta conversa, e precisamente em relação ao próximo sábado, ao Arraial de São João, aqui na Praça Vasco da Gama, em Vidigueira, numa organização da Junta de Freguesia de Vidigueira, que expectativa têm e que convite querem deixar também neste final de conversa? Marcha de São Cofato, Vila de Frades.
3: As nossas expectativas são muito positivas. Nós, acima de tudo, queremos desfrutar do momento, dar o nosso melhor e mostrar todo o trabalho, dedicação e carinho que colocamos na preparação desta marcha ao longo dos meses. Nós esperamos proporcionar um espetáculo bonito, cheio de cor, alegria e tradição, e contribuir para mais uma grande noite de festa. Portanto, neste sentido, aproveitamos para convidar toda a população a marcar presença no Arraial de São João, para virem apoiar todas as marchas participantes e viver esta tradição que tanto valor tem para o nosso concelho. Venham celebrar connosco e fazer parte desta bonita e grande festa.
1: Marcha Terras de Pão, Gentes de Paz.
4: Portanto, a nossa expectativa no Arraial de São João é, acima de tudo, podemos proporcionar aqui também momentos de alegria, convívio, celebração, e que todos com certeza irão assistir. Portanto, e mais do que isso, este arraial para nós é o arraial, é o nosso arraial, é o da Vidigueira. Portanto, é onde nós vamos mostrar o nosso trabalho, empenho ao longo destes últimos meses, que acaba por ser um trabalho muito árduo, mas que irá com certeza ser um espetáculo bonito, digno, e que irá mostrar tudo aquilo que foi o nosso trabalho. Portanto, deixo aqui um convite a toda a população para se juntar a nós no Arraial de São João, que venham apoiar as marchas, que venham celebrar connosco numa noite que será com certeza de muita cor e alegria. Portanto, contamos com todos também para encher o nosso recinto com entusiasmo, para mais uma vez a Vidigueira saber também preservar e celebrar aquilo que também são as nossas tradições e as nossas gentes. Portanto, esperamos por todos aqui no Arraial de São João no dia 27.
1: Marcha da Freguesia de Selmes.
0: A nossa expectativa é que todos os espectadores vivam a nossa dança com animação. Temos pequenos momentos de interação com o público dentro da nossa marcha, por isso esperamos que seja um momento divertido e entusiasmante para todos, e esperamos que quem venha assistir ao Arraial de São João na Vidigueira, dia 27, se divirtam e que celebrem todas as marchas.
1: Marcha Vila dos Gamas.
2: Então, como é óbvio, e tal como a Ana Maria disse, este é o arraial para nós, é o nosso arraial, da nossa terra, e portanto, obviamente, a expectativa é muito elevada e queremos, sem dúvida, dar o nosso melhor, tal como todos os anos nós temos preparado uma pequena surpresa para este arraial, que espero que gostem, espero que se divirtam connosco, porque eu acho que esse tem de ser sempre o fulcral disto tudo, é a diversão de quem vê e de quem participa. E portanto, aproveito para vos deixar o convite para o Arraial da Vidigueira, o Arraial de São João, dia 27 de junho, a apoiar aqui as nossas marchas todas, temos marchas convidadas, portanto, isto é sempre uma grande festa, temos depois um pós-arraial também, com festa, portanto, desloquem-se à Vidigueira, venham ver-nos, que tenho a certeza que vão gostar e que não se vão arrepender.
1: Resta-me agradecer a todas a disponibilidade para estarem hoje aqui neste programa Terras de Pão, Gentes de Paz. Hoje, que o tema foi o trabalho, a dedicação e a paixão que estão por detrás das marchas do Concelho de Vidigueira. Um agradecimento também à Marcha da Freguesia de Pedrógão do Alentejo, que apesar de não ter aqui nenhum representante, não deixou de dar o seu contributo também para este programa. Estivemos à conversa aqui em estúdio com Verónica Galvão, representante da Marcha Vila dos Gamas de Vidigueira, Ana Farinho, representante da Marcha Terras de Pão, Gentes de Paz, Alice Capito, da Marcha da Freguesia de Selmes, e Tatiana Rebelo, da Marcha de São Cocofate de Vila de Frades. Muito obrigada novamente a todas.
2: Obrigada, até à
4: obrigada.
2: Próxima.
1: Terras de Pão, Gentes de Paz regressa, como habitualmente, na próxima quinta-feira, a partir das 11 horas, aqui na Rádio Vidigueira, e contamos com a sua companhia. Tenha um bom resto de dia e até quinta-feira.
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14: Boa tarde, sejam bem-vindos a mais um programa Destinos Cruzados. É quinta-feira e temos mais 2 horas para lhe dar nota dos eventos que vão decorrer ao longo dos próximos meses no Alentejo e também trazemos-lhe, como já é hábito, as melhores músicas. Fique connosco, até já!

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movimento, Lula Cláudio Torres tem patente ao público a exposição O Sorriso do Acanto. É uma exposição de Sara Domingos, uma mostra que pretende revelar significados, tensões e trocas, assim como convidar à reflexão sobre identidade, património e diálogo intercultural no Mediterrâneo. A exposição está patente ao público até 28 de junho.

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2: Durante os meses de julho e agosto, o Clube Unesco de Beja promove mais uma edição das Noites do Logradouro, um ciclo de concertos que celebra a diversidade das tradições musicais e o diálogo entre culturas, reunindo artistas de diferentes geografias e expressões sonoras. A programação arranca no dia 3 de julho com As Moçoilas, guardiãs da memória musical da Serra Algarvia, seguindo-se os ritmos do jazz tradicional e do Dixieland dos anos 20 e 30, com o Swing Tone Nissong a 10 de julho. A 17 de julho é a vez de O Samba Sem Fronteiras, que traz a autenticidade do samba de raiz brasileiro. O Cordel, no dia 24 de julho, propõe um encontro entre a música popular portuguesa e influências lusófonas. O mês encerra com Segue-me à Capela, no dia 31 de julho, com o grupo feminino dedicado à recriação contemporânea do canto tradicional português. Em agosto, a programação abre-se ao flamenco e às sonoridades mediterrânicas, com Rocío Rosado e Nuno Garcia, no dia 7 de agosto. Segue-se Água e Tudo que Ressoa, a 14 de agosto, um projeto de Ana Santos inspirado nas paisagens sonoras do Sul e distinguido como Disco Antena 1. O ciclo termina a 21 de agosto com Marco Oliveira e José Peixoto, num concerto intimista que cruza canção portuguesa, fado e poesia. As Noites do Logradouro afirmam-se assim como um espaço de encontro entre tradição e contemporaneidade, promovendo a valorização do património musical, a criação artística e o convívio cultural no coração da cidade de Beja.

Alentejo recebe de 3 a 5 de julho o Sabores do Rio Festival Gastronómico. Vão haver muitas tasquinhas, espetáculos, artesanato e também uma grande caldeirada para todos aqueles que queiram participar. Tome já nota na sua agenda, 3, 4 e 5 de julho, em Pedrógão do Alentejo, Sabores do Rio Festival Gastronómico.

O tempo passa a correr e já estamos de saída da primeira hora de Destinos Cruzados. Voltamos já a seguir. Haverá mais música e mais notícias. Até já.

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15: Boa tarde, até
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As festas de verão em honra de São Cucufate estão de regresso. É já nos dias 24, 25 e 26 de junho. Uma organização da Vitifrades que tem como objetivo proporcionar momentos inesquecíveis a todos os participantes. Prepare-se para dias de muita animação, tradição, reencontros, música e aquele espírito único que só a Vila de Frades sabe ter. Marquem na agenda e venham fazer parte desta festa. Nem tudo que

Alcari da Serra recebe de 3 a 7 de setembro as festas em honra de Nossa Senhora das Relíquias. Marque já na sua agenda. É a festa da fé e devoção, mas também tem muita animação para todos, convívio e amizade, para além de uma tradição que deve unir todos os habitantes, não só de Alcari da Serra, mas também do concelho de Vidigueira, de todo o Alentejo e país. É de 3 a 7 de setembro. Tome nota na sua agenda.

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hoje volta a receber uma das provas mais emblemáticas de mobilidade sustentável, com a realização do E-Rally Caixa Agrícola, que decorre entre 26 e 28 de junho, passando pelos concelhos de Serpa, Reguengos de Monsaraz e Mourão. A iniciativa integrada no calendário da FEPAC reúne viaturas 100% elétricas num percurso que alia desempenho, eficácia energética e promoção do território. O programa inclui provas de regularidade e de eficiência realizadas em estradas municipais e nacionais, bem como etapas especiais, junto a pontos de interesse patrimonial e paisagístico. Ao longo dos 3 dias, as equipas participantes terão ainda momentos de verificação técnica, briefings, partidas simbólicas nos centros urbanos e cerimónias de pódio em cada município anfitrião. Com o apoio dos municípios de Serpa, Reguengos de Monsaraz e Mourão e de vários parceiros institucionais e privados, o evento pretende reforçar a visibilidade da mobilidade elétrica e promover o Alentejo como destino de turismo sustentável. Música.

recebe no dia 5 de julho o 16º passeio de motorizadas. A organização está a cargo dos Talhinhas Rolantes e a iniciativa conta com o apoio da Rádio Vidigueira. As inscrições estão abertas até 28 de junho.

Destinos Cruzados está a chegar ao fim por hoje, mas pedimos-lhe que nos continue a fazer companhia. A rádio ligada, o dia a acontecer, como sempre, nós, deste lado, consigo. A Rádio Vidigueira é a banda sonora do seu dia-a-dia. Amanhã estamos de regresso. Boa tarde. Fique bem na companhia da Rádio Vidigueira.

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0: 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São 4 horas. 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

0: 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São 5 horas. 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
1: Não tenha medo de elogiar, quando for caso disso. Saiba valorizar e elogiar quem merece. Treine-se para dar o melhor de si nas relações que mantém. As pessoas têm a necessidade de se sentirem valorizadas quando realizam algo bem. Tire alguns momentos para felicitar um colega de trabalho, um amigo ou alguém da sua família por um gesto ou por uma atitude positiva. Ao felicitar ou elogiar alguém, está a dizer a essa pessoa que gosta do que ela faz e incentivá-la a continuar. Procure sempre ver as qualidades nos outros, ao invés de ver somente os seus defeitos. Faça um esforço, se for caso disso, para encontrar o que há de bom no outro. Privilegie a manifestação da empatia. A ser empático permite-lhe compreender o outro, pôr-se no seu lugar. Mostre-se interessado. Elogie com sinceridade. Fazer um elogio sincero pode mudar o dia da outra pessoa. Por isso, não incógnisse nas suas palavras na hora de elogiar quem merece. Pense nisto e seja feliz.

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3: 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São 6 horas. 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
4: 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São 7 horas. 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

0: 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São 8 horas. 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